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0: tá, ele realmente tá gostando, então eu já posso gostar. No dia seguinte disso, meu trauma já foi suprido e já fui me permitindo, sabe? Com muito medo, mas me permitindo. Porque é muito especial. O Felipe, ele me dá um conforto de estar junto, sabe? Eu me sinto muito confortável, muito eu mesmo. Quando eu tenho essas crises por causa da internet, porque eu absorvo muito... E ele também recebe muito, desde sempre. Ele falou até ontem isso pra mim, que desde sempre na carreira dele ele recebeu crítica. Porque é isso, eu acho que conforme você vai crescendo, vai ter muita gente que gosta de você.
1: São realidades muito parecidas, né? São exposições diferentes, um na internet, um na música, e ele também um pouco na internet também, aliás, bastante. Mas, assim, são realidades muito parecidas, e isso também ajuda bastante, né?
0: E ele lida de uma forma melhor do que eu, porque ele não liga mesmo, ele sabe que ele tá trabalhando e é isso que importa. E eu absorvia mais, sabe? Então ele ficava mal por mim. E era ele que me trazia de volta um brilho que restou ali, sabe, disso. Então é muito especial pra mim nosso relacionamento. É o relacionamento mais sincero, mais maduro que eu já tive na minha vida toda. E é muito importante pra mim, sabe, estar junto. Eu falo que a gente é um grude, né? A gente sempre faz tudo junto. Mas é porque a gente escolhe mesmo, sabe? A gente quer estar junto. Sabe lá quando ele vai viajar e vai ficar dias fora de novo?
1: Tem que aproveitar, né?
0: Tem que aproveitar.
1: Cada momento.
0: E essa fase é tão gostosa, sabe, de fazer questão. De literalmente fazer tudo junto. Ele só não tá aqui hoje porque era muito cedo pra ele.
1: Então ele tinha
0: mas
1: vindo.
0: Ele estaria.
1: Aí ele foi acordar tarde, né, gente? Vira noite e tudo mais.
0: Exato, a vida dele é o contrário.
1: Parecia
0: que eu tava num fuso horário quando eu comecei, assim, a me relacionar com ele. Porque
1: é isso que eu ia perguntar também, assim, como é que foi essa adaptação aqui em Fortaleza? Gente, ela tem mais ou menos 6 meses que você mora aqui.
0: Isso.
1: Saiu de São Paulo pra Fortaleza. Eu já morei em São Paulo, sou daqui. Eu sei que há uma diferença grande, assim, de cultura mesmo, de jeito, de viver, né, sotaque, tudo, a culinária até. Como foi essa adaptação e como foi esse morar junto? Porque, assim, por exemplo, comigo, o meu marido, muito organizado, eu sou completamente desorganizada, gente. Então, começo do morar junto, e a gente funcionou muito assim. A gente primeiro morou junto, depois rolou o pedido de casamento e o casamento, né? Então, como foi essa adaptação aqui, esse morar junto, como foi também?
0: Então, eu era de Campos e eu já fui pra São Paulo. Quando eu fui pra São Paulo, eu morei junto com uma amiga nos 2 primeiros anos. Depois, o resto foi sozinha. Eu sou muito desapegada, sabe? Eu não me prendo muito aos lugares que eu tô, não. Eu vivo mesmo, eu vivo aquilo e é isso. Eu sou muito intensa, não só em relacionamento, mas em tudo, sabe? Eu não pensei 2 vezes em ir pra São Paulo, eu fui sozinha, assim. Não tinha ninguém da minha família que mora lá. E eu me adaptei super lá. Só que eu nunca gostei de São Paulo, né? Então, tipo assim, eu tava louca pra sair de lá. Eu passei 5 anos lá, senti que eu fiz tudo que eu tinha pra fazer.
1: Completou um ciclo, check.
0: Quando eu percebi que as minhas publicidades eram só de coisas que estavam vindo de outras cidades, que eu poderia fazer de qualquer lugar... E aí eu conheci ele, que era daqui, que é praia, Fortaleza. Quando eu vim pra cá algumas vezes antes de me mudar de fato. Mas quando eu vi que era aqui é tão gostoso, sabe? Porque em São Paulo, eu sinto que tem muito essa pressão do trabalho. Você fica muito ansiosa, você se compara muito com o ritmo de todo mundo que tá lá. E São Paulo, às vezes, é uma cidade só de trabalho. Tem gente que tem família lá e tal. Mas o meu ciclo é muito de pessoas que vieram de outros lugares pra ir pra lá pra trabalhar. Então era muito trabalho. Então, às vezes, você tá num dia de descanso e não é o dia de descanso de outra pessoa, você se cobra no seu dia de descanso, porque a outra pessoa tá trabalhando. É muito trânsito, é tudo muito longe.
1: Parece que é tudo no automático, a sensação que eu tinha era isso, era o tempo todo, assim,
0: no automático,
1: na velocidade 5 do áudio do WhatsApp. Tipo assim, gente, qual é o momento que a gente para e, tipo assim, vive e sai desse caos que é?
0: E quando eu parava no meu travesseiro, eu ficava... Mas tem que fazer isso, não sei o que, não sei o que lá. Eu não conseguia parar, sabe? Eu poderia parar, mas a minha cabeça nunca parava. Tava sempre... querendo buscar fazer alguma coisa. E aí, e eu também sentia muita falta da minha família, né? Eu sempre fui muito apegada a eles. E lá, eu por mais que eu sempre gostei de ter meu momento sozinha, sempre gostei de morar sozinha, eu realmente amava morar sozinha, custava aí gente na minha casa, eu sentia muita falta desse lado mais família, de aconchego, sabe? E aí, quando eu fui vindo pra Fortaleza, eu fui conhecendo a família do Felipe, a casa dele sempre tem alguém, mas também tem momentos que não tem ninguém, que é importante. Eu gostei muito daqui, sabe? Praia, calor. Calor é o que mais me ganha, assim. É que São Paulo é tudo num dia só. E amanhecia dublado, acabava. Acabava com o meu dia. Tipo assim, não tinha motivação pra viver.
1: Ah, minha filha, aqui a gente tem calor, né? A gente tá perto de chuva agora, mas vai passar.
0: Mas é quente
1: mesmo assim.
0: Assim,
1: né?
0: E aí, quando eu vi que aqui era muito gostoso, eu lembro que a gente no início do relacionamento ficou, tá, mas você vem pra São Paulo, eu vou pra Fortaleza. Aí ele falou assim, vem, passa um mês em Fortaleza.
1: Vê se você gosta.
0: E eu passo um mês em São Paulo. Ele nunca passou esse mês em São Paulo. Eu vim pra cá

0: foi trazendo uma escova, depois trazia outra coisinha. Aí eu falei, eu não quero voltar pra São Paulo, eu não vou. Eu mesmo se aqui. A gente não estiver junto, eu vou continuar aqui, porque eu gostei daqui. E aí eu deixei meu apartamento lá durante um tempinho. Aí agora há pouco tempo eu entreguei meu apartamento, porque eu tava vendo que eu tava pagando pra ninguém. E aí me desapeguei total de São Paulo. E aí agora eu vou de vez em quando, assim, quando tem algum trabalho, alguma coisa. Mas em relação ao morar junto... É, eu sou muito tranquila de conviver, sabe? Eu fico muito na minha, mas aí também eu tenho meus momentos de interagir ali. É, eu tenho a minha bagunça, mas é a minha bagunça, não chega a irritar a outra pessoa. E quando eu vejo que talvez pode começar a irritar, porque tem uma coisinha ali que tá pegando o espaço dele, eu já vou e arrumo. Ele também não é essa pessoa organizada, não.
1: Ah, então vocês se complementam ali, dá certo.
0: E daí ele na bagunça dele, eu na minha. E a gente é muito bom. É porque eu falo que a gente é muito amigo, né? Eu acho que isso é muito importante pra você morar junto com a pessoa. E aí... E
1: daí, então foi super tranquilo esse início do morar junto.
0: É, é muito divertido. A gente sempre tá rindo, sempre fazendo palhaçada, sempre tá sendo divertido. A minha sogra.
1: Aí, tem gente chegando aqui nos bastidores, sem problema não. Aqui a Jega é como se fosse ao vivo, vocês podem entrando. Se quiser pegar uma cadeira lá fora e trazer também, é de boa, viu? Tudo bem, linda. A sogra veio assistir. Uhum. Que coisa linda, moral, viu? E é isso, virou uma família pra você.
0: É.
1: Quero saber, 6 meses aqui, já incorporou algum jeito fortalezense daqui ao Cearense?
0: Ah, eu falo várias palavras.
1: Quais?
0: Vala, meu Deus do céu. Peguei com ela.
1: Vala!
0: E com o Felipe também, ele fala muito. Viçando. É porque não existe uma outra palavra em outro lugar. Viçar.
1: Viçar, não
0: eu
1: tem.
0: Eu não sei qual que é.
1: Tá viçando com a minha cara, tá?
0: É uma palavra perfeita, porque não existe, eu não sei.
1: Você nem como é que explica,
0: é,
1: né?
0: Não sei. É, também tem...
1: Já pegou o macho? Não, né?
0: Não, mas o mulher já.
1: Já mulher. Ou então pronto.
0: Pronto.
1: Pronto.
0: Esse pronto eu amo. Eu passei a usar antes mesmo de vir pra cá.
1: As pessoas em São Paulo não entendem o pronto, né?
0: Não.
1: Eu trabalhava lá em São Paulo e eu dizia pronto. Pronto?
0: É, e o Felipe falava e eu ficava, pronto?
1: É muito bonitinho.
0: Arengá também.
1: Arengá, muito fofo, né?
0: E ele fala pequenininha, eu acho a coisa mais linda.
1: Ai, que fofo!
0: Eu ficava, quando no início do nosso relacionamento, ele ficava, não sei o que, pequenininha. Eu, o quê? Pequenininha. Eu achava lindo. Mas eu sou muito influenciável com sotaque, porque o meu sotaque é muito neutro. Eu não tenho sotaque carioca.
1: Então, não tem. Eu tava vendo teus vídeos e você não tem esse sotaque.
0: E era ainda mais forte, só que não era carioca, porque eu puxo o X no meio da palavra, mas não puxo no final. Tipo,
1: mas é muito suave.
0: É. Eu falo gosto, mas não falo mais.
1: É, exatamente.
0: É, e daí até parece com daqui, tirando o timbre que vocês às vezes falam cantando. Eu acho muito legal também. Mas então é muito fácil de eu pegar um sotaque que é mais forte do que o meu, ainda mais convivendo todos os dias. Eu perdi muito sotaque carioca morando em São Paulo, porque eu só convivia com amigas muito paulistas. E agora eu perdi o meu carioca paulista pra o cearense, que eu convivo com o Felipe, que tem um sotaque fortíssimo.
1: Ele é bem cantando, né? O cearense ele fala bem cantando e às vezes come um pouquinho ali a palavra no final e tudo. E assim você vai.
0: E é um entusiasmo pra falar, eu adoro.
1: Ai, que bom. E o pessoal aqui em Fortaleza te recebeu muito bem, né, Duda? Assim, muito fofo. E eu queria falar agora do treinão que você fez recentemente. Bom, gente, esse episódio tá saindo segunda-feira, tem mais ou menos uma semana que o treinão aconteceu, umas 2 semanas?
0: É, foi por aí.
1: É, por aí, gente. Então, me fala do treinão, como surgiu essa ideia?
0: Eu sempre quis fazer um encontrinho de fãs, que na época, antigamente, quando eu comecei na internet, era encontrinho, no shopping. Só que eu sempre tive medo, porque eu achava que não ia dar ninguém. Por mais que às vezes poderia dar 1, 2 pessoas, ia ser importante porque iam ser 1, 2 pessoas que gostam de mim, mas eu sempre não tive fé, assim, que eu poderia encher algum lugar, assim, sabe? Porque eu sempre ficava... A pessoa vai sair de casa pra vir me ver. Fazer o quê? Me ver? Acabou? E aí, me mandaram no direct falando, Duda, por que você não faz um treino com as suas seguidoras? E quando eu lancei a collab com a Clarier, eu fiz dois treinos de Muay Thai. Eu fiz um aqui em Fortaleza com as minhas amigas influencers daqui e fiz um em São Paulo com as minhas amigas influencers de lá. E foi tudo, só que eu nunca fiz um com seguidor. E eles que me deram esse meu trabalho, sabe? Então nada mais justo do que eu fazer um treinão com os meus seguidores. E aí me mandaram no direct, eu postei nos stories falando, será? E daí teve tipo assim, em minutos já tinha mais de 100 respostas. Eu falei, tá, talvez dê certo. Mandei pro Wesley e pra Nicole que trabalham comigo. E eu falei, bora fazer.
1: Vamos colocar em prática.
0: É, em menos de um mês, assim, a gente organizou tudo, os patrocinadores. E eu queria também ajudar, de certa forma, porque eu não queria cobrar dinheiro, mas eu queria, porque eu fiz blusa, né? Eu queria alguma forma delas pegarem, não só pegarem a blusa, mas ajudar-se, de certa forma, não a mim, mas alguém, instituição,

0: e a gente foi procurando instituições também. Aí a gente chegou no IPRED.
1: Ai, que legal.
0: Porque o Felipe, há um ano atrás, até com a Zesley também, eles foram pra uma ação lá do Dia das Mães. E o Wesley também já tinha me falado do IPRED, que pra quem não sabe é uma instituição que cuida de crianças desnutridas e autistas, mas é muito mais do que isso, porque agora eu pude conhecer presencialmente e ver o tanto que eles são impecáveis e muito completos.
1: Nossa, é um trabalho lindo que é feito no IPRED. Sério, lindo, lindo, com muita responsabilidade. Só vai crescendo, ainda bem que a gente precisa disso.
0: Quando eu cheguei lá, eu soube que eles, além de fazerem esse acompanhamento com as crianças, é com as mães também, porque complementa, né? Não adianta você ter aquele cuidado ali e quando chegar em casa, às vezes, não ter essa rede de apoio. Então, é muito importante eles cuidarem das mães também. Tem vários cursos profissionalizantes também. Pra quando chegar em casa, esse cuidado continuar.
1: É uma mãe fortalecida, uma mãe saudável, é uma mulher que nutre a família, gente.
0: Porque às vezes não tem informação. E às vezes tá passando até por alguma coisa tóxica e não sabe, nem consegue reconhecer que tá. Então eles ajudam muito nisso. Então eu escolhi, tipo assim, a instituição que eu achei incrível mesmo. E aí eu tive essa troca de alimentos pra doar, pra pegar a blusa. Então eu amei. E eu pretendo levar pra outros lugares, outras cidades que eu for fazer a mesma coisa, alguma instituição local, eu ajudar também,
1: então,
0: sabe?
1: Então, os treinões vão continuar.
0: Vão, e foi super legal. Deu gente!
1: Ela até comentou na internet, né? Eu vi o seu vídeo dizendo, gente, deu gente, eu tava tão preocupada de não ter ninguém, de não dar ninguém e tudo mais.
0: Na hora de mandar fazer as blusas, falaram, quantas blusas? Aí eu, pronto. Eu vou ter que falar o número, e daí se não der, gente, eu vou parecer que tô me achando, porque eu falei 50 camisas e deu 10. Não, vocês decidem aí quanto vocês acham que eu entrego, e daí a gente ia fazer 100. Aí a gente teve um patrocinador, que é a Burning, que é uma academia, e falou assim, não, a Duda vai dar muito mais. Só que a gente também não queria que fosse algo desorganizado, sabe? Queria que fosse um número que a gente conseguisse atender.
1: Tem um controle ali,
0: tem,
1: né?
0: Um controle. E aí falaram, não, vamos fazer 150. A gente fez 150, e aí em 4 horas de entrega de blusa acabou. Eu fiquei assim, tá, tô chocada, eu não acreditei que em 4 horas acabou tudo, porque era no shopping da Messejana, que ficava muito longe da maioria das pessoas, sabe?
1: Sim.
0: Então elas tiveram que fazer o esforço de ir lá pegar, e mesmo assim deu tudo certo. Só que muita gente ainda não conseguiu pegar por causa do horário de trabalho, por causa da distância. E daí a gente fez mais 50 camisas pra, na hora, quem quisesse levar o alimento e treinar lá comigo, dava certo. E daí também esgotaram as 50 que a gente fez.
1: Legal.
0: E aí eu fiquei super feliz mesmo. E foi super legal, sabe? Eu quero, num próximo, ter um momento que eu vou ter mais atenção com eles pra parar pra conversar, sabe? Como foi o primeiro, foi um teste pra gente ir melhorando nos próximos. Mas aí eu consegui botar a dança, porque eu queria que tivesse algo meu. Consegui botar os meninos da Power Couple, Power Couple é o programa de televisão, Power Club. que eles são maravilhosos também. E no mais, assim, o feedback foi muito positivo, sabe?
1: Já tem data pro próximo?
0: Não tem.
1: Ainda não. Então,
0: calma, que dá uma dor de cabeça pra organizar tudo.
1: Vamos respirar depois desse, né?
0: Eu tô querendo fazer vários mini, sabe?
1: Sim.
0: Antes de fazer um maior, assim. Às vezes, uma aula de bike que dá 30 pessoas, fazer uma menor pra estar sempre em
1: legal.
0: Movimento.
1: Quero
0: ali.
1: Ir no próximo.
0: Ai, por favor.
1: Com
0: vamos.
1: Certeza, irei.
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1: E como é que é essa parceria de vocês, Felipe, Duda? Um ajuda no outro, você ajuda na música, e ele ajuda, ele te pede dar conselho pra dança. Como é que é essa parceria de vocês?
2: É perfeito mesmo. Eu falo que no relacionamento tem que ter confiança, tem que ter lealdade, tem que ter respeito, mas principalmente parceria, sabe? Quando um vence, o outro vence automaticamente, sabe? Quando ele conquista alguma coisa, é como se eu ficasse mais feliz pela conquista dele do que as minhas. Sabe? E eu sinto dele a mesma coisa, a gente fica feliz. Porque eu acho que o crescimento do casal é os dois, sabe? E nas coisas do casal, mas as coisas individuais também, porque a gente vai crescendo junto. É a mesma coisa quando um tá mal, o outro tá mal automaticamente. Então, é sempre isso, sempre um apoiando o outro. Esse projeto do Aulão, o Felipe também super me apoiou, super, super, super. Quando eu fiz a minha collab com a Clarie, que é a marca Fit, ele que falou, vai, investe, porque eu tinha muito medo de investir ali, porque eu tinha medo, sabe? Eu sou pão dura. Aí ele que falava, vai, investe pra você ver como é que você vende, como é que o público reage, porque você precisa ter essa noção, sabe? Até se você quiser abrir alguma coisa sua. E aí a gente vendeu. Eu entrei com a collab na Clarie, e eu entrei também querendo investir, porque eu queria que fosse... que eu queria tratar a Clarie como se fosse algo meu também, sabe? Não só uma collab. Então, a gente fez parte do processo criativo, a gente fez parte do processo do marketing de lançamento, dos aulões também, eu tive a ideia. Eu queria que fosse algo grande, sabe? Porque eu gosto disso. Quando eu começo, eu tenho ideia de alguma coisa, eu quero que sempre seja algo muito bom, sabe? Eu não queria só lançar por lançar. Queria que fosse algo, eu mergulho mesmo naquilo. Quando eu falo que eu sou intensa, eu sou intensa até nos meus projetos, sabe? Que poderiam ser assim, eu torno grande. E aí, ele foi o que mais me incentivou da collab, sabe? Eu acho que se não fosse por ele... Não, acho que não, eu tenho certeza. Se não fosse por ele, eu não teria fechado a collab. E a collab deu super certo.
1: E você anunciou faz pouco tempo, né, a collab?
2: A collab foi ano passado. É que agora...
1: Ah!
2: É que a collab, eu só era uma a mais ali. Que, uma
1: sim,
2: coleção, entendeu?
1: Então temos novidade pra anunciar.
2: Temos.
1: Aqui.
2: Temos.
1: Ai, que agora... Os jornalistas adoram.
2: Como a collab deu super certo, e eu e a Clara, que é a dona da marca, e o Carlos, que é o marido dela... a gente super se deu bem, sabe? A gente conversou muito sobre tudo. E eu e a Clara, a gente se identifica muito em várias coisas. E eles têm uma história maravilhosa da marca. E eu admirei muito isso, sabe? Tanto que eu quis fazer a collab também, além das peças serem maravilhosas, pela história deles, sabe? Eu lembro que eu tive interesse na marca, assim, porque o primeiro recebido que eles me mandaram foi, tipo assim, uma caixa de roupa. E aquilo me chamou a atenção, de tipo assim, eles realmente acreditam no meu trabalho

0: E confiam em mim pra me mandar esse tanto de roupa que às vezes eles vão tirar do bolso deles, às vezes não, eles tiram do bolso deles pra acreditar no meu trabalho e que eu vou divulgar e que vai ser incrível. E teve muito resultado. Aí eu só lancei a verde falando, ai, se a gente fizesse uma collab? Daí fizemos a collab também. Collab se pagou em menos de um mês, assim.
1: Nossa,
0: deu
1: foi um
0: super
1: sucesso.
0: Certo, sim. A qualidade maravilhosa da Clarie, sabe? E aí, conversando, conversa vai, conversa vem, a gente começou a falar de sociedade. E aí, eu com muito medo também. Sempre tenho muito medo, do jeito, tenho medo de gastar dinheiro. E aí, a gente conversando, o Felipe também me incentivando. Eu sempre quis ter algo meu, sabe? Só que começar do zero dá muito trabalho, porque tem fábrica, tem o financeiro, tem site, é muito detalhe, sabe? Hoje em dia, dentro disso, eu consigo ver mais.
2: E a Clarie já tava estruturada.
0: Tá, tava indo, e tava super bem, tava numa linha maravilhosa, tá ainda. E quando aí eu entrei pra collab, as vendas duplicaram. Então eu falei, tem tudo pra dar certo aqui, não vai dar errado. E a gente conversando sobre sociedade, até que chegamos lá numa reunião e que a gente fechou a sociedade e agora eu sou sócia da Clarie. Minha primeira... Por isso que eu vim meio girl boss, entendeu?
2: Ah,
0: é que eu não é
2: exatamente,
0: agora. É minha personalidade.
2: Respeita ela. Tá
0: e
2: na
0: aí,
2: fase, ó.
0: Tô muito feliz.
2: Girl boss.
0: É uma nova vertente, assim, do meu trabalho, que eu tô acostumada a fazer publicidade de produtos, não de algo meu. E agora ter algo pra chamar de meu é uma responsabilidade a mais. Oh. Mas é algo que eu acho que quando a gente divulga, a gente já tá meio que ligado nesse lado do empreendedorismo. Porque a gente tem que vender. Então, eu gosto muito da parte da criação, da parte de estratégia. E eu também, antes de eu fechar mesmo, eu comecei a fazer uns cursos de empreendedorismo.
2: E cara, a tua vida, a tua trajetória te fez enxergar a internet, entender a internet como ninguém.
0: É, na prática mesmo ali.
2: Exatamente, tipo, desde muito nova.
0: Uhum.
2: Você conhece, você vê o que a pessoa consome, você vê como as pessoas se comportam na internet. Então, assim, o teu público, você conhece teu público, assim, na palma da mão.
0: É.
2: Isso é muito bom também.
0: E a academia, eu acho que é a única coisa que eu uso literalmente todos os dias da minha vida. Então, não teria outra coisa. Todos os dias, quase, né? Às vezes a gente falta. Mas até quando eu falto, eu boto roupa de academia, porque eu acho que eu vou e não vou. Então, eu sempre tô ali usando. Então, não teria outro produto além desse que eu me identificaria mais, sabe? E antes mesmo de eu fechar a sociedade de fato, eu já tava só usando Clarie, porque eu realmente gosto muito da qualidade. Pra eu entrar de cabeça e fazer parte disso é porque realmente eu admiro muito a qualidade dos produtos e como eles trabalham, sabe? Então é isso, agora eu sou sócia da Clarie, tô muito feliz,
2: legal.
0: Vão ver muitos stories de desconto, gente,
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2: que chique.
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0: 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É maravilhosa, gente,
2: lindo,
0: é sério,
2: lindo,
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2: lindo.
0: Boa a qualidade mesmo. Não é transparente, isso é o mais importante pra mim.
2: Uma coisa que eu não perguntei foi, voltando aqui um pouquinho, tá? Porque a minha cabeça, assim, funciona desse jeito. É, o noivado, como foi viver esse momento tão íntimo e ao mesmo tempo tão público? Porque, nossa, viralizou, todo mundo, né, se emocionou junto com vocês, foi durante um clipe, assim. Uhum. Foi super lindo, muito bem pensado pelo Felipe, você já esperava ou ainda não?
0: Antes disso, a gente viajou pra a gente fez uma Eurotrip, e daí eu jurava que ia ser lá, porque a gente comenta muito sobre casar, né?
2: Uhum.
0: Só que quando acontece, não cai a ficha de que ele tá me pedindo casamento. Eu até na hora mesmo, eu não acreditei, eu fiquei muito choque. Mas daí, é o clichê, fomos pra Paris. Será que vai ser aqui?
2: Ai.
0: Será que não vai ser? Aí daí, eu não ficava nessa neura de tipo, vai ser aqui ou não vai ser. Eu só tava vivendo o momento, sabe? Só que daí, ele sempre falou, frisou que ele queria me pedir em casamento quando meus pais estivessem. Porque meus pais são meus melhores amigos, eles sabem de tudo da minha vida, sabe? E ia ser muito importante pra mim eles estarem nesse momento. E a gente tinha feito uma música, gravamos o clipe. E aí, nesse clipe da nossa música, da música que ele fez pra mim, me chamou pra cantar junto com ele, pra participar do EP dele, que é algo tão especial. E aí, ele foi lá e pediu. Quando ele me pediu, eu achava que ele ia agachar e zoar com a minha cara, porque o Felipe, ele é arengueiro. ele faz palhaçada. Então, a cara dele agachar e falar, brincadeira, agora não.
2: E aí, você esperou isso, né?
0: Não, cara. Tanto que na hora eu fico em choque. Ele fala assim, quer casar comigo? E antes, ele tava se declarando no meu ouvido. Eu tava, o que esse menino quer? Que ele tá se declarando horrores aqui. E uma plateia me vendo, eu nervosa. E aí, enfim, a música tocando, era muita informação. Aí, ele me agacha. Quando ele me agacha, eu falo assim, ó, que isso, mais, o que é isso mais sincero da minha vida? Era pra ser um negócio fofinho. Quando a gente falava de casamento, eu falei, não, porque eu vou chorar, eu vou me emocionar. Eu parecia uma doida, porque eu não tava acreditando. Eu falei, que isso? Aí ele fala, quer casar comigo? Óbvio que sim.

0: bala tudo embolado.
1: Mas esse momento foi muito especial, sabe? Foi incrível, foi perfeito mesmo. É o que eu falo, a gente sempre fala sobre família, sobre casamento, mas nunca... Nunca acha que vai ser agora, sabe?
2: Que vai ter um momento mais pra frente. Não, mas mais um pouco. Mas assim, gente, não tem tempo,
1: não,
2: né?
1: Tem.
2: Aconteceu e foi no momento tão de vocês, uma música de vocês.
1: Foi, e parecia que não tinha mais ninguém.
2: Não podia.
1: No momento que aconteceu isso, eu tava nervosa antes, mas parecia que não tinha mais ninguém. Eu só sabia falar que eu amava ele e que eu tava muito feliz. E eu fiquei muito feliz mesmo, porque é algo que eu sempre quis. Eu, desde pequena, meu sonho é casar. Então, saber que eu achei alguém e que a gente avançou essa etapa, que é algo tão pessoal e algo tão, tão bonito, sabe? De, pra um casal, eu fico muito feliz. E, como você falou, é algo que é muito pessoal, mas também foi muito público.
2: Foi muito
1: público.
2: Só
1: que a gente não tava nem aí, porque, pô, eu casei, eu tava noiva, eu tava noiva, eu não tava nem aí. A gente avançou uma casa no nosso relacionamento, que é algo nosso. Então, não tô nem aí se alguém gostou, se não gostou, se achou o pedido bom, se achou o pedido ruim. Eu achei perfeito, quem foi pedido fui eu.
2: Então, pronto, importante a minha opinião, hein, Duda?
1: Mas foi muito especial.
2: Mas, assim, é uma coisa que eu queria até trazer contigo essa reflexão, porque, assim, você é muito conhecida, ele também é muito conhecido, né? Isso, duas pessoas muito conhecidas, públicas na internet, no meio artístico, no meio da música, da dança. E isso muda a relação de um... isso muda a dinâmica de um relacionamento um pouco. Muda, assim. Não vai, vamos dizer que não muda, que muda. É, como que vocês fazem pra manter esse normal da vida, assim, entre vocês? Pra, tipo, não...
1: No
2: nem
1: dia...
2: tudo é isso, nem tudo é sobre isso. Mas o que, como que vocês se resguardam mesmo de vocês e manter essa vida mais normal possível?
1: No início a gente mostrava mais tudo, sabe? A gente era mais exposto, assim. Conforme foi passando, a gente foi guardando mais momentos pra gente. Então, tem coisas que a gente... lugares que a gente vai, coisas que a gente faz que ninguém nem sabe. Porque a gente quis guardar isso pra gente. Porque, querendo ou não, às vezes contamina, sabe? Porque são muitas opiniões. É como se você estivesse brigando... Não brigando, mas como se você estivesse... Sei lá, às vezes teve uma discussão. Se você tiver uma discussão aqui, não sendo público, morreu aqui. Se você tem uma discussão aqui, sendo público, é uma discussão pra você e pra todo mundo que te segue.
2: Outra dimensão.
1: E não falo nem de discussão, mas são muitas opiniões. De tipo, ah, eu não acho que eles dois combinam. Nossa, eles não têm nada a ver. Nossa, é tipo... Normalmente você não pergunta pras pessoas o que elas acham da gente, sabe? Do casal. Normalmente você não tá na rua e alguém chega pra você do nada e fala... Vocês não combinam.
2: É, são coisas que as pessoas não dizem olho no olho,
1: são
2: gente.
1: São problemas
2: mas
1: que
2: na
1: são...
2: internet tudo pode.
1: É, e é algo tão... Uma realidade tão diferente. Que quando você para no mundo real com pessoas reais que não são da internet, você fica, velho, esses problemas são muito nossos. É algo que... E dá vontade de, às vezes, não ter isso. Porque é chato você ficar lendo sobre o seu relacionamento o tempo inteiro, sabe? Então tem que cuidar muito. Eu acho que num relacionamento normal você tem que cuidar um do outro normal, mas quando você é público você tem que cuidar mais ainda, porque você tem que cuidar pra onde você olha, você tem que cuidar como vocês estão conversando, porque às vezes, vamos supor, discutimos em algum lugar. Não pode transparecer que discutiu, porque imagina, eu tô aqui discutindo com ele, alguém filma, pronto, acabou.
2: Os olhos estão em todo canto, né?
1: É.
2: E ouvidos.
1: As pessoas, eu sinto que a gente, por o nosso relacionamento ser muito exposto, as pessoas esperam alguma coisa sempre. Então, quando tem a gente tá pessoalmente, a gente percebe o povo olhando cada movimento, cada coisa, cada comportamento que a gente faz. Porque eles querem tirar alguma coisinha. E no relacionamento, eles nunca esperam coisa boa, sempre esperam alguma coisa ruim acontecer. Então a gente se sente sempre muito vigiado. E por quem gosta da gente, óbvio, estão olhando ali, porque às vezes estão criando coragem para pedir uma foto. Mas tem muita gente ruim também. Eu sinto que tem esse olhar sempre quando a gente está pessoalmente, sabe? É um cuidado que a gente tem que ter com a gente. E de se amar mesmo, sabe? De ter esse carinho, não só
2: se
1: porque
2: proteger,
1: as pessoas estão,
2: né,
1: olhando,
2: também.
1: Mas principalmente nesses momentos, sabe? Ter esse cuidado. Tanto eu sozinha, quanto ele sozinho. Que às vezes não é nem maldade, sabe? Você olha pra algum canto. Normal, você olha, tá num lugar, tá olhando. Só que é pra gente, tudo vira muito. Então, às vezes, uma olhada... Às vezes, uma olhada errada pode gerar alguma coisa. Às vezes, um dedo que você apontou, tipo... Ah, não sei o que, rindo... Pode
2: e basta um corte,
1: brigando,
2: né? Ninguém entende o contexto, muitas vezes. É só o corte ali que a pessoa...
1: E a gente tirando foto o tempo inteiro também, que eu percebo, viu? Eu percebo o seu celular tirando aí apontado. Tá ligando pra ninguém. Eu vejo sua tela bloqueada. Eu tô sua tela na câmera aqui.
2: Aham. Uh-huh.
1: Mas é isso.
2: Atenta
1: é
2: ela.
1: Tem um ônus e um bônus,
2: né? Faz parte, gente, faz parte.
1: A gente recebe muito carinho também, eu acho que isso que é o importante.
2: E chega muita coisa legal também, chega. Né? De pessoas que se conectam com a tua, que se conectam com a tua história, com o teu propósito, com a tua vida. Isso
1: muita
2: é tão bom, né, essa troca.
1: Por causa dele também, eu acho que muita gente passou a conhecer quem é ele também, porque ele se abriu mais pra internet, pro dia a dia dele, depois que a gente se conheceu. Muitas fãs dele falam isso, que depois de mim ele começou a mostrar mais ele mesmo, sem ser só em música, isso é muito importante
2: pra
1: ela.
2: Você cria as dancinhas da música dele, ou você dá alguma...
1: Eu criei de Gostosinha, Vou Nessa Casa e algumas outras, mas a que mais deu bom foi aquela Briga de Cachorro
2: Grande.
1: Eu Vou Nessa Casa.
2: É. Você criou essa também?
1: Criei.
2: Ai, que legal, gente.
1: É muito legal, que aí junto o meu trabalho junto ao dele.
2: Isso, e tem... vocês super se ajudam em si.
1: E conquistar várias coisas. Pô, eu conheci a Anitta. Eu conheci a Anitta por causa da dança da música deles dois. É isso que eu falo, que é um bota o outro dentro das conquistas,
2: isso,
1: sabe?
2: Isso, um levanta o outro. Nossa, isso é muito legal no relacionamento, sabe? Eu acho que isso aí é muito mais do que aquela paixão. Tem que ter também, obviamente, mas isso aí, essa parceria, essa amizade, essa admiração pelo outro, isso aí, gente, ó, dura a vida inteira.
1: Amém,
2: amém. Amém. Falando em dancinha, vocês postaram agora recentemente uma dança, mulher, tá difícil aquela dança ali, viu, pra pegar?
1: Ah, se eu fizer aqui agora, eu não lembro mais, eu lembrei pra gravar.
2: As danças estão só aumentando o nível, viu, ó, nível hard, assim.
1: Eu falo, é o quê? Aula de jump, aula de zumba, porque eu faço pulando, toda
2: exatamente,
1: sem jeito.
2: Muito fofo.
1: Mas agora, é mais uma brincadeira mesmo,
2: né?
1: Assim.
2: Tranquilo. Vamos falar um pouquinho sobre a Duda?
1: Vamos.
2: Tem alguma coisa que as pessoas não sabem de você, que você nunca...
1: Difícil, né? Porque eu...
2: Fala sobre tudo, né?
1: É...
2: Uma curiosidade, uma mania.
1: Algo aleatório, assim, pode ser. Eu só consigo dormir abraçada com travesseiro.
2: Ai, que fofo. E eu que durmo com as pernas cruzadas?
1: O Felipe só dorme balançando.
2: Não.
1: Culpa de vocês, eu acho.
2: Como é que dorme com a pessoa balançando?
1: Não, e é um balanço forte na perna, porque eu acho que ele dormia muito em rede quando ele era mais novo. Ah. E aí eu lembro que na primeira vez que a gente dormiu junto, eu falei, que é esse terremoto aqui, pelo amor de Deus?
2: O meu marido
1: era
2: disse que a primeira
1: difícil.
2: Vez que dormiu comigo com as pernas cruzadas, ele disse, ela tá possuída, menina.
1: É, não. Ah, você dorme assim?
2: Turma assim, com a perna cruzada, como se estivesse sentada assim, ó. Assim.
1: Só que não, junto, que isso? Isso pra mim é acordada.
2: Então, aí ele olhou assim, menino, que é isso? Aí pensei que eu tava, enfim.
1: Mas eu acho que é uma curiosidade horrorosa, né? Mas eu acho que é essa.
2: Não, mas muito fofo. Deixa eu ver
1: eu
2: mais.
1: Tem melhores, Nicole? Tenho curiosidades?
2: Tem algum? Perguntando aqui nos bastidores. Alguma coisa?
1: Deixa eu lá pensando.
2: Tá. Deixa eu ver aqui o que mais que eu tenho pra perguntar. Como que você imagina a sua vida daqui a 5 anos? Eita, pergunta difícil essa.
1: Há cinco anos,
2: mais focada na música, na internet, totalmente diferente disso.
1: Eu vou estar com 28. Eu espero ser mãe já.
2: Ó! Oh.
1: Vai ser vó?
2: Ih, como é que estão os preparativos do casamento? Já começaram?
1: Então, como a nossa vida é muito corrida, assim, aí veio o São João agora, que o São João deles são 2 meses de show com 2 dias de folga, assim, de vez em quando, não tinha como eu organizar nada agora, porque ia ter esse momento. Ia ser tudo muito com pressa, sabe? Mas a gente quer casar no civil primeiro, daí a cerimônia na igreja mesmo, a religiosa, a gente quer ano que vem. Mas o civil a gente quer ainda no final desse ano.
2: Ah, é? Aqui em Fortaleza?
1: Isso.
2: Ah, vai ter festa lá em Campos também?
1: Não, é porque é mais fácil trazer a minha família daqui,
2: né?
1: Porque a família dele é maior, né? Então é mais fácil trazer a minha pra cá. Ainda assim é difícil, mas
2: quer
1: a gente
2: na praia,
1: traz...
2: quer no buffet, eu quero tirar aqui um spoiler.
1: O civil a gente quer, ele tem um cantinho muito bonitinho que a gente achou que é numa pousada na praia.
2: Ai.
1: E cabe direitinho a família sentada assim. Vai ser algo muito, muito pequeno mesmo pra família.
2: De vocês, muito vocês,
1: poucos,
2: né?
1: Poucos amigos, é. Mas o religioso mesmo vai ser na igreja, porque nós dois somos católicos, né? E a gente preza muito por casar na igreja mesmo.
2: Duda quer ter quantos filhos?
1: No máximo dois. No máximo três.
2: Olha, aumentou, viu?
1: Mas todo mundo fala que se eu tiver o primeiro, talvez eu já não queira nem ter o segundo. Mas eu quero.
2: Depende da experiência do primeiro, né?
1: É. Depende. Mas eu acho que eu tinha que ser gêmeos logo pra vir 2 vezes. Não precisar ter 2 passos, ser 1 só.
2: Vou fazer aqui um bate-bola pra gente ir encerrando. Será que eu esqueci de alguma pergunta? Gente, eu adoro fazer várias, mas assim.
1: Enfim. Eu falo pouco, né?
2: E eu amei. Nossa, perguntas rápidas. O que não pode faltar num dia bom pra Duda?
1: Pão com ovo.
2: Ah, e o cuscuz, gosta?
1: Eu gosto, mas é que o pão com ovo me ganha.
2: Francês, que aqui a gente chama de carioquinha, ou...
1: É, o francês, eu gosto de pão de... lá a gente chama de pão de sal.
2: Pão de sal?
1: É, a maioria do pão é pão de sal, mas a gente chama de pão de sal.
2: Entender, a gente aqui é carioquinha.
1: É.
2: O que a Duda detesta?
1: Eu detesto... Ai, que difícil. Eu detesto...
2: Aquela coisa assim que acaba com o teu dia.
1: Eu detesto estar num dia bom e ler alguma coisa infeliz assim sobre mim. Pronto.
2: Perfeito. Tá ótimo. Qual a música que te define hoje, na tua fase atual?
1: Tem uma que o Felipe, ele cantou, que